0: Piauí também pode ser pior, como estava já teve nos últimos tempos, e continuará chovendo até o final de abril.
1: A previsão foi feita hoje pelo superintendente interino da SUDENE, Edmilson Oliveira, depois de analisar um relatório técnico com o levantamento agrícola.
0: A produção de milho do Paraná, a maior...

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